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4: Agora no Corpos Celestes, vamos ouvir uma cover de Tente Outra Vez, com a cantora japonesa Tsubasa Imamura.
15: Tsubasaimamura.com.
4: Em seguida, vamos ouvir a original.

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0: Ouvimos a original. Raul Seixas, Tente Outra Vez. Música composta por ele, por Paulo Coelho e Marcelo Ramos Mota. Antes, nós ouvimos a versão cover, com a cantora japonesa Tsubasa Imamura.
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3: Nós estamos aqui lançando a campanha Tecnologia Serviço da Inclusão. Nós acreditamos que a inteligência artificial está aproximando mais, facilitando mais e incluindo mais. Nós percebemos também que poucos sites estão preparados para receber pessoas com deficiências. Nós agora estamos indicando inteligência artificial para quem precisa, porque no fim das contas, tecnologia boa é aquela que está a serviço de todos. Fala aí, Mikael!
4: Salve, salve, morcegada! Mikael por aqui, trazendo informações sobre tecnologia a serviço da inclusão. Hoje eu vou falar de um aplicativo que se chama Eleven Reader. O principal objetivo do aplicativo é transformar qualquer documento, PDF ou qualquer outro tipo de documento em audiolivros.
5: E isso não é tudo. O aplicativo tem ajudado várias pessoas com vários tipos de deficiências, como visual, dislexia, TDAH, entre outros, a darem vida aos seus livros e e-books através de vozes geradas por inteligência artificial. No meu caso, eu tenho deficiência visual total e tenho testado o aplicativo desde outubro de 2024, quando chegou aqui no Brasil. E devo dizer, voltei a ler como gostaria e até melhor do que antigamente. O aplicativo está disponível tanto para Android quanto para iOS e é desenvolvido pela empresa Eleven Labs Inc., famosa por gerar vozes com IA. Inclusive, no site deles você pode tentar gerar a tua própria voz com apenas alguns segundos de áudio. Legal, né? Quem sabe um dia o nosso querido morcegão não eterniza a voz dele como narrador de livros. Seria legal, né, morcegão? Vai daí! Abraço, querido!
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0: Agora, no Corpus Celestes, That Thing You Do, a versão de Billy Joe Armstrong, do Green Day. Em seguida, a versão original.

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0: Ouvimos a versão original de That Thing You Do com The Wonders. Antes ouvimos a versão cover de Billy Joe Armstrong do Green Day.
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18: Do Código de Duelos do Império Russo. 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Número 58, a ofensa é de caráter pessoal e deve ser resolvida pessoalmente. 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
0: 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Versão de Elvis Presley. 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

0: That's All Right, versão de Elvis Presley, original de Arthur Big Boy Crudup.
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18: Do Código de Duelos do Império Russo. Número 1, um duelo só pode ser disputado entre iguais. Número 5, um nobre não tem o direito de desistir de um duelo. Número 58, a ofensa é de caráter pessoal e deve ser resolvida pessoalmente. Número 59, é permitida a troca de um nobre por outro se o crime não puder ser vingado.
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22: Yeah, verdade, tem muitas bancas por aqui.
21: Oh, e você fica este bobobô, que é este bobobô?
23: Bomerindas!
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2: Muita gente me pergunta o que é essa música, Gita. E eu, se é Gita, se é Gita. Gita é a pronúncia porque vem de um livro indiano chamado Bhagavad Gita. Seria assim como a Bíblia. A Bíblia para nós e para eles, né? Bhagavad Gita é um livro muito antigo, ninguém sabe realmente quem escreveu. Talvez um dos livros mais antigos da humanidade. Não, eu acho legal elucidar uma música, porque às vezes a gente começa a ouvir uma música e não sabe do que se trata.
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0: Versão cover de Bon Jovi, original de Thin Lizzy.

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0: Track You Down. Versão cover de Bon Jovi, original de Thin Lizzy.
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19: Do Código de Duelos do Império Russo. Número 1, um duelo só pode ser disputado entre iguais. Número 5, um nobre não tem o direito de desistir de um duelo. 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
22: Caríssimo, atenta. 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
0: Agora no Corpus Celestis, a cover de Final Countdown, com a releitura inusitada de Abigail Washburn e Bella Fleck. São dois solistas de banjo. Ambos tocam banjo e misturam bluegrass com jazz e outros gêneros. Em seguida, vamos ouvir a original de Europe.

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0: Nós ouvimos a original, The Final Countdown com Europe, um dos maiores hinos do rock nos anos 80. Antes nós ouvimos a cover de Abigail Washburn e Bella Fleck. São dois incríveis músicos de banjo, que misturam bluegrass com jazz e outros gêneros.
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19: Do Código de Duelos do Império Russo. Número 1, um duelo só pode ser disputado entre iguais. Número 5, um nobre não tem o direito de desistir de um duelo. Número 58, a ofensa é de caráter pessoal e deve ser resolvida pessoalmente. 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

0: conteúdo.
1: Ah, Geraldinho, pra que você não compra uma bicicleta, senhor?
2: Andar de bicicleta traz diversos benefícios à sua saúde e da comunidade.
1: Deus me livre, rapaz, nunca montei naquilo, não.
2: Ela ajuda a combater o sedentarismo.
1: Mas você é bobo, rapaz, pois com as duas vezes que você experimentar, você aprende.
2: Quem anda de magrela...
1: Ele ainda falou, sei de um menino que vende uma baratinha.
2: Melhora a pressão arterial.
1: Aí logo eu comprei.
2: Fortalece o coração, o pulmão.
1: Quando eu olhei ela, rapaz, eu rodeia de um lado, olhei do outro.
2: Quem anda de magrela...
1: Me arrependi demais, porque amanhã eu não vou parar no lombo desse trem.
2: Está trabalhando os músculos do abdômen.
1: Aprontei bem.
2: E também os dos membros inferiores, como glúteos, panturrilha, quadríceps e parte inferior das costas.
1: Quando eu joguei a perna no lombinho dela, só ela negou pra outra banda.
2: Bicicleta é ótimo pra quem está estressado.
1: Deu um tapa na aba do chapéu e tranquei no chifre dela, rapaz.
2: Quem anda de bicicleta, troca o CO2 do... Por alguns, ande de bicicleta.
1: É bicicleta, isso que eu não tenho confiança mais nunca. Você

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0: Agora no Corpos Celestes, vamos ouvir a cover de The Kids Aren't Alright, na versão country de Bob Wayne, um cantor, compositor e contador de histórias. Bob Wayne faz música country crua, profunda. Em seguida, vamos ouvir a original de Offspring.

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0: nós ouvimos a original, The Kids Aren't Alright, com Offspring, um clássico do punk nos anos 90. Antes, ouvimos a cover de Bob Wayne. Bob Wayne é um cantor, compositor e contador de histórias. Ele faz música country crua e profunda.
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19: Do Código de Duelos do Império Russo. Número 1, um duelo só pode ser disputado entre iguais. Número 5, um nobre não tem o direito de desistir de um duelo. Número 58, a ofensa é de caráter pessoal e deve ser resolvida pessoalmente. 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
0: 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Painel da Câmara dos Deputados informa. Estão na lista. Vixe Maria, eu tô cego, hein? 383 deputados que registraram a presença no painel. Mas eu olho aqui, pasmem, os senhores. Tá aparecendo aqui o mausoléu do Conde Drácula. As moscas. É uma vergonha. Eu não tenho quase deputado nenhum aqui. Véspera de feriado. Pai eterno, ajuda nós. É, e tome dois dedinhos.

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16: Do Código de Duelos do Império Russo. Número 1, um duelo só pode ser disputado entre iguais. Número 5, um nobre não tem o direito de desistir de um duelo. 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

0: nós ouvimos a original, The House is Rockin', com Steve Ray Vaughan. Antes, ouvimos a cover de Brian Setzer, o líder do Stray Cats.
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3: 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Nós acreditamos que a inteligência artificial está aproximando mais, facilitando mais e incluindo mais. Nós percebemos também que poucos sites estão preparados para receber pessoas com deficiências. Nós agora estamos indicando inteligência artificial para quem precisa, porque no fim das contas, tecnologia boa é aquela que está a serviço de todos. Fala aí, Mikael!
4: Salve, salve, morcegada! Mikael por aqui, trazendo informações sobre tecnologia a serviço da inclusão. Hoje eu vou falar de um aplicativo que se chama Eleven Reader. O principal objetivo do aplicativo é transformar qualquer documento, PDF ou qualquer outro tipo de documento em audiolivros.
5: E isso não é tudo. O aplicativo tem ajudado várias pessoas com vários tipos de deficiências, como visual, dislexia, TDAH, entre outros, a darem vida aos seus livros e e-books através de vozes geradas por inteligência artificial. No meu caso, eu tenho deficiência visual total e tenho testado o aplicativo desde outubro de 2024, quando chegou aqui no Brasil. E devo dizer, voltei a ler como gostaria e até melhor do que antigamente. O aplicativo está disponível tanto para Android quanto para iOS e é desenvolvido pela empresa Eleven Labs Inc., famosa por gerar vozes com IA. Inclusive, no site deles você pode tentar gerar a tua própria voz com apenas alguns segundos de áudio. Legal, né? Quem sabe um dia o nosso querido morcegão não eterniza a voz dele como narrador de livros. Seria legal, né, morcegão? Vai daí! Abraço, querido!
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0: Bom. Agora sim. Bom. Agora sim. Bom, muito boa noite para você que está com a gente nesta noite. Deixa eu só me acertar aqui. Deixa eu explicar para os meus amigos que estão aqui comigo. Bom. Agora sim. Deixa eu explicar para os meus amigos que estão aqui comigo que tem uma mudança no estúdio, na configuração do estúdio. Então, eu estou derrapando um pouco aqui, mas tudo bem. Bom. Queria agradecer muito a sua sintonia, o seu carinho. Aqui fala o Morcegão, estamos falando ao vivo nessa noite com o estúdio completamente reformado. São 6 horas e 56 minutos desta tarde. Queria agradecer muito o seu carinho e agradecer muito sua atenção. Bom, nesta noite, Gustavo, vem aqui pertinho de mim, vem aqui pertinho do tio Morcego. Nesta noite nós temos um bate-papo muito especial por aqui, com você que tá sintonizando a Morcegão FM, tá? Bom, nós estamos falando ao vivo a Morcegão FM, né? E eu queria dizer para você que hoje nós vamos falar sobre um tema cada vez mais presente, né? Nós vamos, na verdade, olhar as pessoas com um pouquinho mais de calma hoje. Queria que você, que está sintonizado na Morcegão FM, prestasse um pouco de atenção no que eu vou falar, porque neste momento é o momento de a gente olhar um pouco mais com calma para dentro da gente mesmo. Se a gente olhar muito profundamente, a gente vai enxergar cada mundo de um jeito. Cada pessoa no mundo tem um jeitinho. E a gente demonstra para todas as pessoas que a gente ama, aceitando ela como ela é. Não importa como ela seja. Tem gente que é muito forte, né? Fortão. A gente tem que aceitar essas pessoas como elas são. Tem gente que já é muito velhinho, né? Obrigado, viu? Obrigado. Tem gente que já é muito mais velhinho. A gente tem que aceitar as pessoas como elas são. É dessa forma que a gente constrói um caminhar positivo na vida, aceitando e olhando o outro com carinho e com atenção, né? Nós vamos conversar com uma pessoa muito especial hoje, que é o Gustavo. O Gustavo tem autismo e eu preparei umas perguntas bem legais para você, viu, Gustavo? Eu preparei umas perguntas legais para você. Mas primeiro, nós vamos mandar uma mensagem para o pessoal do grupo de WhatsApp da Morcegão FM. Deixa eu só... Aqui, ó. Tô só essa área aqui, tá? Fiquem tranquilos aí. Agora só tô eu e o Gustavo no quadro, viu? Ó, gente, é o seguinte. Salve, boa noite. Eu tô falando pro grupo de WhatsApp e tô falando ao vivo na rádio também. Tô deixando um beijo para você que tá no grupo de WhatsApp. Esse é o Gustavo que tá sendo entrevistado agora. Beleza? Prestigia a gente aí no grupo, por favor, beleza? A gente vai falar sobre a vida do Gustavo. Gustavo tem autismo e ele deve ter uma vida especial, um jeito diferente de levar a vida. E a gente vai perguntar sobre isso agora. Aí, beleza. Bom, beleza. Mandei lá pro grupo de WhatsApp mais uma mensagem. Porque você tá bonito com esses óculos aí, meu. Você ficou bonito com esses óculos aí.
1: Obrigado.
0: E aí, você ficou sabendo... E você ficou sabendo que você vinha aqui na rádio e você ficou contente, então?
1: Sim.
0: Fica sentadinho aqui que o microfone, ele captura, ele capta você. Tudo direitinho aí o que você vai falar, tá bom?
1: Tá bom.
0: Então, vamos falar um pouquinho de você?
1: Uhum.
0: Quando você acorda, o que você faz? Toma café?
1: Toma.
0: Você toma café ou você toma leite?
1: Eu tomo café.
0: Eu tenho dia que eu tomo leite... E tem dia que eu tomo café. O que você toma de manhã?
1: Eu tomo chocolatado.
0: Chocolatado. E você come pãozinho ou você...
1: Com requeijão.
0: Chocolatado, pãozinho com requeijão.
1: E pão com queijo derretido.
0: E pãozinho com queijo derretido?
1: É.
0: Puta merda, aí já deu fome já, hein?
1: Eu já dei fome.
0: Bom, aí você acorda cedinho, você toma um café, toma chocolate... come um pãozinho com requeijão e tal, e aí, o que você faz?
1: Ah, eu
0: assiste televisão, ouve, navega na internet. É?
1: É.
0: Assiste televisão?
1: Uhum.
0: O que você gosta na televisão?
1: Eu gosto...
0: Acho que é Raul Gil.
1: É, Raul Gil do funk.
0: Mas o Raul Gil, eu não sabia que tinha funk no Raul Gil. Tem
1: tinha
0: funk?
1: Sim.
0: Tem funk? O Raul Gil? Mas o Raul, eu achei que o Raul Gil já tinha morrido já. O Raul Gil tá vivo?
1: O Raul Gil tava vivo pra falar no programa.
0: Ah, é?
1: É.
0: E ele tem aquele microfone de ouro ainda ou não?
1: Sim.
0: Aquele antigo, meu. Olha, aquele antigo, seu pai não tinha nascido ainda, já tinha aquele microfone de ouro lá, velho. Escuta aí, lá no Raul Gil tem funk?
1: Acho que tem.
0: Acho que tem, não. Tem, sim.
1: Tem.
0: Porque você até conhece os funkeiros lá.
1: É que eu sou de funkeiro.
0: É. Ó, é o seguinte. O Gustavo trouxe aqui uma lista de músicas, né? Que veio com a família dele, né?
1: É.
0: E você ouviu já essas músicas aqui, já com o seu tio?
1: Sim.
0: É mesmo? E você gosta dessas músicas aqui?
1: Eu gosto.
0: Não é muito barulhento, não?
1: Não.
0: Que legal. Bom, do dia, assim, você toma café da manhã, come pão com requeijão, toma achocolatado. Mas do dia, o que você mais gosta de fazer?
1: Eu gosto de ir na van.
0: De?
1: Na van.
0: Na van?
1: Uhum.
0: É mesmo, na van?
1: Na cidade com a minha mãe.
0: E ver as bugigangas que tem lá pra comprar.
1: Corrente de ouro, relógio e os óculos.
0: Ah, entendi. Aquelas casas. Aquelas casas chinesas.
1: Sim.
0: Ah, aquilo é uma delícia, né, cara?
1: E a gente comeu a coxinha e o Mac.
0: Ah, é mesmo?
1: É mesmo.
0: E você come um Mac Lanche Feliz ou come o que Mac você come?
1: Compro o brinquedinho do Mac.
0: Ah, aquele do Mac brinquedinho?
1: Aham.
0: Uhum. Legal. Bom, a gente já falou que tipo de música você gosta, né? Porque você gosta de rock, mas gosta também de funk, né? Com os programas do Raul Gil, né?
1: É, eu gosto.
0: É. E deixa eu trocar de música aqui pra ficar uma musiquinha de fundo aqui. Enquanto a gente vai falando, tem uma música de fundo aqui. Mas é... E você não trabalha, então?
1: Não, eu
0: só
1: não
0: seu pai que trabalha.
1: É só meu pai que trabalha.
0: É, e seu pai trabalha muito também.
1: Uhum.
0: E a sua mãe também trabalha?
1: Sua também mãe trabalha.
0: Trabalha, porque trabalha em casa, pelo menos, né?
1: É, porque ela não vai na Malu.
0: Ela não vai o quê?
1: Ela não vai na Malu.
0: Na Malu?
1: É.
0: Entendi. Tá bom, mas não tem problema.
1: E o meu pai já me buscou na cidade.
0: Entendi. Como é que você acha que você é de dia? Você é calmo, você é nervoso, você é bravo, você é bonzinho? Como é que você acha que você é, a sua personalidade? Como é que você se descreve? Como é que você acha que você é?
1: Eu sou... Eu escrevo assim, ó. Eu sou anjo.
0: Você... você?
1: Eu sou anjo.
0: Você é um anjo?
1: Sou. E a Mara fica me xingando de burro.
0: Ah.
1: E ela me manda na boca pra mim.
0: Ah, é?
1: É.
0: Mas de brincadeira.
1: Não é, não.
0: De brincadeira.
1: É verdade. É verdade que a Laura me mandou.
0: Ah.
1: É aquela criancinha aqui, a bebezinha, a Catarina, que eu gosto dela.
0: Entendi. E o que mais que você pode falar? Que tipo de música que você... E que você gosta de fazer? Você tem algum esporte que faz? Não.
1: Não.
0: De vez em quando?
1: Cantar é funk.
0: Você gosta de cantar?
1: Aham.
0: Uhum.
1: E cantar sem a voz até a...
0: E agora, por exemplo, você consegue cantar uma música aqui?
1: Aham. Uhum.
0: Ah, então vou baixar tudo aqui. Vou ouvir você cantar, então.
1: Uhum.
0: Você canta?
1: Canto.
0: Ah, então eu quero ouvir você cantar.
1: Jingle bell, jingle bell, jingle, jingle bell. Minha presença aqui, eu sou seu Papai Noel. Já caí. Jingle bell, jingle bell, jingle bell.
0: Que legal. Que bacana. Então, e você não tem vontade de trabalhar?
1: Não.
0: Não.
1: Ele tá com vontade de trabalhar e a mãe também.
0: É, entendi. Tá bom. Bom, Olha, o Seleguim, tem alguma pergunta que eu posso fazer? Queria apresentar para vocês o Seleguim, nosso amigo, que está aqui com a gente essa noite, né? E amigo da família também. Seleguim, eu esgotei o meu vocabulário, me ajuda a fazer perguntas para o Gustavo.
2: Hoje é um dia especial para o Gustavo, né, Gustavo?
1: É.
2: Hoje é o aniversário dele.
1: Hoje é o meu aniversário.
0: Uhum.
1: É verdade.
0: Quantos anos está fazendo hoje?
1: Eu vou fazer 13.
0: 13 anos hoje.
2: Olha que meninão bonito, saudável.
0: Lindo, lindo,
2: né?
0: Muito bem. E de boa família, né?
2: Sim.
0: Papai e mamãe são maravilhosos, né? Cuidam bem de você, não é verdade?
1: São maravilhosos.
0: É verdade, verdade.
2: É bom ver uma criança alegre, contente, não é verdade?
1: Verdade.
2: Saudável, não é verdade?
1: Verdade.
2: E ser entrevistado aqui é uma satisfação imensa, não é?
1: É.
2: Ele vai ficar marcado para a vida dele inteira.
0: Com certeza, acho que vai sim. Ó, deixa eu colocar uma música aqui de aniversário. Ó, quer ver? Ó, vamos tocar uma música de aniversário aqui e a gente, daqui a pouquinho a gente volta. Vamos lá. 1, 2, 3.

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1: Muito bem. Cantando parabéns aqui pro Gustavo, que tá fazendo 13 anos hoje. E eu tô sendo auxiliar. Oi?
2: Eu canto do MC Levinho e do Pedrinho.
1: Não entendi, Pedrinho.
3: MC Pedrinho
2: e MC Levinho.
3: Levinho, você canta também?
2: Canta.
3: É?
2: Canta assim, ó. Ó. Ó. Cansei de digitar valor. Famei. Tchau. Voquei na madruga e camei. 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
1: Que legal.
3: Oh, beleza.
1: É isso aí, parabéns, parabéns, parabéns. Não é todo mundo que tem coragem de cantar assim, né? Né, Gustavo?
2: É.
1: Não é todo mundo, né? Mas é. Também não é todo dia, né? Hoje é aniversário também, né, Gustavo? Hoje é um dia especial, né?
2: É o meu aniversário também.
1: É, isso aí. Que Deus abençoe você para sempre. Que você tenha muitos dias felizes. Parabéns pela família que você tem. É, a gente tem que pensar essas coisas, né? A gente tem que pensar que... Sabe o que eu penso, Gustavo? De verdade, de todo o meu coração. Quando eu vou fazer minhas orações, eu penso assim... Eu agradeço a Deus por ter nascido aqui no Brasil, sabe? Porque é um país calmo, tranquilo, um país de paz. Nós temos um monte de problemas. Problemas de política, de tudo quanto é qualidade. Mas a gente não tem ameaças terroristas, a gente não tem esse tipo de coisa aqui. Então as crianças sofrem menos com isso, né? Então eu acho que assim, a gente é muito feliz aqui no país que a gente vive. E às vezes eu, quando eu estou pensando no meu íntimo assim, eu penso que bondade de Deus nos permitir nascer aqui no Brasil. A gente poderia ter nascido num país em guerra, não é verdade?
2: Verdade.
1: O que faz com que nós tenhamos nascido aqui? Não existe um acaso, né? Existe o pai maior lá em cima, né? Que está coordenando tudo, né? Não somos nós que estamos no controle de nada.
2: Não somos.
1: A gente não está no controle de nada, é o pai maior. Então, você ter nascido num berço tão maravilhoso, de pais atenciosos, uma mãe atenciosa, que cuida bem de você, que compra essas correntinhas para você, não é? Porque não é barato, meu. Né? Tem que falar, tem que dar valor pro papai.
2: Aí eu não brigo com ela na cidade.
1: Então. Aí, de repente, você fala assim, ó, eu quero comprar esse microfone. Aí, seu pai vai lá e pá, compra o microfone. Seu pai é bonzinho, né?
2: É bonzinho.
1: Ó, um cara bacana.
2: É um cara bacana mesmo.
1: É, então. É isso aí. Olha, legal. Bom, Gustavo, tem alguma coisa marcante assim da sua vida? Alguma coisa que você goste bastante? Assim? Você tem amigo? Amiguinho?
2: Eu tenho.
1: Ah, então, me fala, qual amiguinho é seu? Seu amiguinho?
2: O Brian.
1: Brian?
2: Uhum.
1: Que nome bonito, né? É. Brian,
2: minha
1: né?
2: Amiguinha também.
1: Ué, Brian é um nome de cinema, cara. Brian do que será? Brian. E a sua amiguinha, como se chama?
2: É a Lara.
1: Lara.
2: É.
1: São seus amigos mais frequentes?
2: São meus amigos.
1: E o que que o Brian gosta? De comer, assim?
2: O Brian é de...
1: Qualquer coisa que ele gosta.
2: O Brian gosta de ir na escola.
1: Ah, é?
2: Uhum. A Lara também gosta.
1: A Lara também
2: de
1: gosta.
2: Da escola.
1: E vocês se dão bem?
2: Aham. Uhum.
1: Vocês formam um trio, então?
2: Eu formo um trio.
1: Você, a Lara e o Brian.
2: Eu.
1: Vocês podiam Brian, formar um grupo, formar um grupo musical?
2: A Lara e o Brian.
1: É, se você canta. A Lara e o Brian podiam fazer um apoio vocal.
3: Quem sabe, né?
1: Quem sabe, né? Quem sabe, né? Quem sabe?
3: Cantar, né?
2: Cantar, de novo.
1: É isso aí. Parabéns pelo seu aniversário. Que Deus te abençoe para sempre. Obrigado, papai, por estar aqui. Obrigado, a família, por estar aqui. Muito obrigado de coração. E o Seleguin. Seleguin, o Seleguin fala quantos idiomas, Seleguin? Eu vou te. Você não vai se furtar dessa, né?
3: Eu estou apenas aprendendo.
1: Sim, mas todo mundo está.
3: Eu estou estudando, né?
1: Todos estamos.
3: Sim, sim, sempre aprendizado.
1: Né? É. Esperanto e o que mais?
3: O Esperanto é um idioma internacional, uma língua universal, né?
2: Do funk.
3: Que é espetacular. Mas a gente pode estudar um pouco de inglês também, né? Um pouco de francês, alemão, mas é coisa superficial. Mas o Esperanto é o que a gente tem mais gosta, né? Que é um idioma internacional.
1: Entendi. E é usado no mundo inteiro.
3: Sim, em vários países ele é falado, mas é. Como ele não envolve lucro, a divulgação é um pouco.
1: Mambembe.
3: Um pouco, né? Fraco. É mais para os entusiastas mesmo.
1: Entendi.
3: Né? Então a gente tem uma o Jornal da Cidade auxilia, da prestigia, porque de vez em quando sai uma coluna lá Esperanto, falando sobre ele, as curiosidades, né? Algumas novidades, não é sempre, né, que sai, mas tem muita gente aqui em Bauru. Antenado, que tem interesse. Inclusive, temos aqui um grupo da Sociedade Bauruense de Esperanto, né? Que sempre está estudando, divulgando. E em outras cidades também, no estado de São Paulo, na capital.
1: Que legal.
3: Também
1: que legal.
3: Eles fazem um trabalho de divulgação, de conhecimento, de aprendizado. Na verdade, ele foi um idioma que foi criado, foi idealizado por um polonês lá no século XIX, com o objetivo de unir o mundo né, na comunicação. Então, se todas as pessoas usassem o Esperanto, haveria uma maior facilidade de comunicação entre os povos.
1: Certo.
3: Essa seria a.
1: A tônica da.
3: A tônica seria o objetivo.
1: O
3: né?
1: objetivo do mundo. Que bacana, que bacana.
3: Aos poucos ela vai sendo divulgada.
1: Divulgada.
3: É claro que o inglês é mais divulgado, porque é um idioma que envolve comércio, envolve né, a cultura, é uma máquina fabulosa de divulgação, né? Mas esperando as pessoas. Eu peço para as pessoas procurar. Conhecer um pouco o Esperanto, que é um
1: legal,
3: idioma
1: muito
3: espetacular.
1: Muito legal. Gustavo, obrigado por você ter vindo aqui. Que feliz. Esse microfone, ele fala, ele grava alguma coisa? Ou ele é só um...
2: Ele fala.
1: Deixa eu ver como é que é. Olha que legal, cara. Tem um microfone aqui, gente. Mas é muito legal, hein?
2: Fala que você comprou pra mim aqui.
1: Você comprou para vir aqui?
2: Eu comprei para vir aqui.
1: Poxa vida, que legal, que legal. Bom, vamos tirar mais umas fotos aqui. Deixa eu ver aqui. Eu e você, Gustavo. Ô, Seleguin, aparece aqui no quadro, aqui, ó. Aqui nós três, aqui, ó, ao vivo. Yeah. Oh, pera um pouquinho, fica aí. Não sai daí, sai daí. Legal. Opa, agora sim. Valeu, gente! Ó, esse foi o Gustavo que falou agora e o Seleguin. É Seleguin que fala?
3: Isso,
1: Seleguin, que falou agora. Beleza, gente? Beijão.
3: Tudo bom, pessoal.
1: Legal. Bom, é o seguinte. Agora nós vamos executar essa lista de músicas que foram pedidas. Eu queria chamar a atenção de todos que estão ouvindo Amor Serafim agora. Porque é o seguinte, a gente vai rolar agora Iron Maiden, Number of the Beast. Logo depois, Alexander the Great. Com o Iron Maiden também. Com Bruce Dickinson nós vamos rolar Tears of the Dragon. Teremos AC/DC, Hell's Bells. Vamos ouvir Highway to Hell com AC/DC. Scorpions Holiday, The Doors, Light My Fire. Hey Joe com Jimi Hendrix. Dio, Rainbow in the Dark. Nós vamos ouvir também Deep Purple, Child in Time. Aliás, Deep Purple, Child in Time é a primeira, né? Vamos ouvir também Ozzy Osbourne com Mr. Crowley e Red Hot Chili Peppers com Californication. Beleza? Vamos ouvir essa listagem gigante feita pela família do Gustavo, né, Gustavo?
2: É mesmo.
1: E aí, quando estiver rolando lá em casa, Aí você fala, ó, esse é o morcegão, meu amigo. Beleza?
2: Beleza.
1: Quando a Lara estiver ouvindo e quando o Brian estiver ouvindo, você fala, esse é o morcegão, meu amigo. Beleza?
2: Beleza.
1: Fechado?
2: Chato.
1: Olha lá, hein? Então tá combinado. Bom, agora vamos executar então essa lista de músicas, né? E queria incentivar você, queria agradecer muito a sua atenção e queria lembrar também disso que eu falei no início, né, cara? O amor que a gente tem pelas pessoas, a gente demonstra aceitando como ela é, não é, Gustavo?
2: É.
1: Cada um tem um jeitinho, cada um tem um jeitinho. E a gente tem que aceitar aquela pessoa como ela é, seja seu filho, seja sua mãe, seu pai, seu vovô, vovó, ou mesmo vizinho não, né? Vizinho não. Eu tô falando assim de pessoas importantes na vida da gente. O que é importante na vida da gente, Gustavo? Papai?
2: Meu pai, minha mãe,
1: O Brian, a Lara. Quem mais que é importante? Tem mais?
2: A família.
1: A família dos dois, né?
2: Uhum.
1: É isso aí. Então tá bom, gente. É isso. Aceitar o outro, né?
2: É aqui.
1: Uhum. Desculpa. Pode falar.
2: Orlando. Só que o Orlando já morreu muito.
1: Ah, é?
2: É.
1: É. Essa parte é a parte mais difícil, né? Essa explicação é difícil. Tá bom, então. Então tá bom, vamos ouvir música então agora. E agradeço muito por você vir. Espero que tenha sido a primeira visita de muitas. Espero que você volte um dia para visitar. E eu peço desculpas pelo atropelo do dia, porque lá atrás daquela porta lá tem uma pessoa que está passando mal até agora. Beleza? Então é o seguinte, gente, obrigado pela atenção, desculpa o atropelo. Como você sabe, essa rádio, ela existe por causa dos padrinhos. E pelos padrinhos que a gente vive, pelos padrinhos que a gente toca a vida aqui. O maior prazer que a gente tem aqui na Morcegão FM é quando vem um padrinho. Isso é uma satisfação do mundo. A rádio, desde janeiro desse ano, eu me dedico totalmente à rádio, né? Então eu passo o dia, às vezes, atendendo os padrinhos da Morcegão FM. É isso aí. Muito obrigado pela sua atenção. Obrigado, Gustavo. Obrigado à sua família por ceder um tempo seu aqui. Beleza?
2: Eu te agradeço. Beleza.
1: E você vai voltar aqui um dia?
2: Sim.
1: Tá bom, então. Então tá bom. Um beijo para todos da família que estão nos ouvindo agora. E parabéns ao papai do Gustavo, parabéns à mamãe do Gustavo. Que Deus abençoe vocês para sempre, por cuidarem tão bem do Gustavo. É isso aí. E é um menino lindo, hein? Pô, você tá bonitão com esse óculos aí, esses adereços aí. Você tá muito bonito.
2: Obrigado.
1: Valeu, gente. Até já. Um beijo no coração. Aqui falou Rock and Roll. Até já, mano.
2: Tchau.
1: Tchau.

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